0: Je suis ami Gondo Gugu Liberator. Conhece o Gugu?
1: Ah,
0: não?
1: Ah, Maman Lindelon.
0: Por favor, garçom, traz mais uma Moët Chandon aqui. Eu vou dar um fogo nessa francesa gostosa.
1: Mon petit bibelô.
0: E je suis fanzão do Cavaleiros do Zodíaco. Conhece?
1: Oh, oh, mon salchichon com catupiry.
0: Catupiry, je moro em Jundiaí. Qual é Jundiaí? Perto de Campinas. Cidadão. Se quebra.
1: Agora vou te dar, mon amour. Viens.
0: Viens.
1: Viens, mon amour.
0: E viens.
1: Viens.
0: E viens.
1: Viens.
0: Tá louca?